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2: Sabe quando a gente termina um relacionamento e sente um alívio? Já passei por isso.
3: E o quê?
2: Sabe quando a gente mete o louco na cidade?

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0: noite, melhor ouvinte do mundo. Uma ótima noite de sexta-feira pra você. Sextou, bebê, e tá chegando o Top 10 às 10. As 10 mais pedidas por você.
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0: 10 às 10, as 10 mais pedidas por você na programação. Em primeiro lugar, quase todo dia, Zé Neto e Cristiano. Segundo lugar, Eu Duvido, com Guilherme Benuto e Panda. Terceiro lugar, Não Mereço Ser Amante, com Sorriso Maroto, Ludmilla e Camisa 10. Quarto lugar, Cristinas, com Homem. É, namorar com Homem. E quinto lugar, Ainda Tem Amor, com o Fabinho. E aí, a sua mais pedida tocou no Top 10 às 10? Pede ela bastante, quem sabe ela volta pra você na segunda-feira, hein? BH 10:35.
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2: BH 10:36. Um beijo carinhoso pra Jaqueline Ribeiro de Abreu e pro Júlio lá no Barreiro. Aquele abraço. Um beijo pro Marco Antônio dos Santos Castro, pro Almeida Marci, pra Eliane Maria Evangelista.

0: Juju e Thiaguinho pra você na programação da BH. Sextou, hein, galera? Sextou daquele jeitão que a gente ama. 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

0: Boa noite, BH! Boa noite, sexta-feira! Boa noite, melhor ouvinte do mundo! Tá na hora de matar a saudade com o Rebobina! Começando mais uma edição pra você na sua noite de sexta!
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1: Pericão, fala, Felipe. Vou mandar um telegrama.

0: volta, samba! Essa aí é ótima, em Telegrama e Megastar. Lembrando que Telegrama foi do grupo Arte Popular, lançada em 1996. Um clássico, né? E agora vamos chegando com Luan Santana.
1: Quem aí vai querer ser minha amiga aqui hoje, hein?

Cristiano Araújo pra você na Rebobina BH. Tá rolando o melhor programa em Rebobina BH pra gente matar a saudade e voltar à fita.

muito mais músicas pra você no Rebobina, voltando a fita e a gente matando a saudade. 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

Negra com Cigana pra você. Essa aí também é um clássico, hein? 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
1: Foge comigo, Michel Teló, fugidinha. Esse foi o nosso Rebobina de hoje, da sua noite de sexta-feira. Voltando a fita pra gente matar a saudade, hein? 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Eu sou a Bárbara Mello. Te agradeço pela companhia de hoje, pela audiência. Foi bom demais ter você aqui comigo nessa noite de sexta-feira. Eu vou indo nessa. Aproveitem bastante o sextou com juízo, hein? Amanhã a gente se fala ao meio-dia na programação da sua BH. Aquele beijo carinhoso e aquele cheiro mais carinhoso ainda. E até amanhã. BH 11:55.
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5: Formado por Bruno Cardoso, Sérgio Júnior, Cris, Vini e Fred no Rio de Janeiro no final dos anos 90, o Sorriso Maroto é um dos grupos mais consagrados do pagode brasileiro. Eles ganharam projeção nacional com um estilo romântico e letras marcantes que os tornaram referência no gênero. Ao longo da carreira, o Sorriso Maroto emplacou sucessos que atravessam gerações, como Sinais, Ainda Gosto de Você, Assim Você Mata o Papai e Me Olha nos Olhos, mantendo presença constante nas rádios, playlists e nos palcos pelo Brasil. Em 2025, o grupo viveu um momento histórico ao vencer o Grammy Latino de melhor álbum de samba e pagode com o projeto Sorriso Eu Gosto no Pagode Volume 3, homenagem ao Fundo de Quintal gravado em Londres. Recentemente, eles encerraram o projeto Sorriso às Antigas, que rodou o país por 3 anos, relembrando os sucessos que marcaram a carreira do grupo. Agora, eles estão prontos para colocar o pé na estrada com a turnê Sorriso Eu Gosto no Pagode.
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0: savanê.
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4: Maxuel Alves Silva, mais conhecido como Suel, ganhou projeção nacional como vocalista do Imagina Samba, grupo que marcou época com sucessos românticos e presença constante nas rádios e nos palcos do país. Após anos à frente da banda, Suel decidiu seguir carreira solo, apostando em uma fase ainda mais madura e conectada com o público. Na trajetória solo, o cantor mantém a essência do pagode romântico, mas também aposta em uma sonoridade mais atual, com músicas que rapidamente viralizam nas plataformas digitais e nas redes sociais. Recentemente, o artista celebrou mais de 75 milhões de plays com o hit Vitamina C, gravado em parceria com a banda Menos é Mais. O audiovisual mais recente do artista é Pôr do Suel ao vivo, gravado em Recife, diante de um público esgotado, que traz versões repaginadas de clássicos e músicas inéditas, como Cidade Neon, além de participações especiais. O projeto virou turnê nacional e Suel tem rodado o país, fazendo mais de 5 horas de pagode pro público durante as apresentações.
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2: Nem todo erro é errado, sabia? Vamos contar essa história.

0: Aí, Charlie. 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
1: Ai.
0: Bora. Esse aqui, senhoras e senhores, ó. Aliás, aquele ali é o Marcinho da percussão. Faz barulho pro Marcinho, faz barulho pro Marcinho. Um,

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3: Felipe Amorim é cantor, compositor e fenômeno digital. Nascido em 21 de setembro de 1996 em Fortaleza, no Ceará, ele tem 27 anos e é um dos artistas mais ouvidos do Brasil. A música sempre fez parte da sua vida. Antes de cantar, Felipe escreveu sucessos que estouraram nas vozes de outros artistas. Ele assinou hits como Tá Rocheda para os Barões da Pisadinha e Fim da Noite para o Zé Vaqueiro. Em 2021, decidiu assumir os vocais e logo virou sensação. Seu repertório mistura forró, piseiro, funk e pop, conquistando milhões de ouvintes. No Spotify, ele foi apontado como um dos artistas nordestinos mais ouvidos e já teve várias músicas no Top Brasil, incluindo o hit No Ouvidinho, que chegou ao primeiro lugar no Spotify Brasil. Entre os sucessos que bombaram nas plataformas estão Love Gostosinho com Natan, Toca o Trompete e Eu Vou na Sua Casa, hit com Vitão, Bim e Malibu. Felipe acumula ainda indicações importantes como no MTV Miau e no TikTok Awards.
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0: Natural de Petrolina, em Pernambuco, Léo surgiu mostrando uma voz marcante e um repertório que mistura romantismo, sofrência e identidade popular. A conexão rápida com o público fez com que o artista desse o próximo passo e investisse de vez na carreira profissional. O reconhecimento nacional chegou com músicas que viralizaram nas plataformas digitais, como Última Noite, que ganhou força nas redes sociais e abriu espaço para Léo Foguete alcançar novos públicos. A partir daí, outros lançamentos reforçaram o estilo do cantor, como Cópia Proibida e Maior B.O. Hoje, Léo Foguete soma milhões de streamings nas plataformas digitais e é presença frequente em playlists sertanejas e de forró. E o artista também começa a aparecer em rankings e indicações do cenário musical, consolidando o nome como uma das apostas da nova geração do segmento.
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3: Zé Neto e Cristiano são uma das duplas sertanejas mais amadas e influentes do Brasil. Eles se conheceram ainda crianças em São José do Rio Preto, São Paulo, e decidiram seguir juntos na música em 2011. Zé Neto, nascido 9 de fevereiro de 1990, e Cristiano, 10 de agosto de 1988, cresceram ouvindo clássicos do sertanejo e trouxeram essa paixão para suas composições e performances. O primeiro grande salto aconteceu com o hit Seu Polícia, que colocou a dupla nas rádios de todo o país. Depois vieram sucessos que marcaram o sertanejo atual, como Largado às Traças, Notificação Preferida, Bebi Minha Bicicleta e S de Saudade. A dupla já acumulou bilhões de visualizações no YouTube e dezenas de milhões de streamings nas plataformas digitais, além de prêmios importantes como o Prêmio Multishow de Música Brasileira e indicações ao Grammy Latino. Em 2024, Zé Neto e Cristiano fizeram uma pausa de 90 dias na carreira para o tratamento de depressão e síndrome do pânico de Zé Neto. A dupla retornou aos palcos no fim do mesmo ano, reduzindo drasticamente a agenda de shows para cerca de 12 por mês, visando saúde mental e equilíbrio familiar em 2025. Os artistas também têm uma festa própria, Intenso, um evento com mais de 3 horas de show e muito modão, além, é claro, dos hits da dupla.
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3: Gosta, né? De correr perigo, gosta, né?
4: Pedro Sampaio. Você com certeza já ouviu esse nome por aí, né? Pedro do Espírito Santo Sampaio, mais conhecido como Pedro Sampaio, nasceu em 21 de dezembro de 1997 no Rio de Janeiro. Aos 28 anos, ele é um dos artistas mais influentes da nova geração do pop e do funk brasileiro. Desde cedo, a música chamou sua atenção. Ainda adolescente, ele começou a tocar percussão e a experimentar sons, até ser descoberto tocando como DJ em festas no Rio. A carreira profissional começou a ganhar forma em 2018, quando assinou com a Warner Music. Seu primeiro grande hit foi Sentadão, que virou febre nas rádios e nas plataformas digitais. Pedro é conhecido por misturar funk, pop, eletrônico e elementos de outros ritmos. Entre os maiores sucessos estão Atenção com Luísa Sonza, No Chão Novinha com Anitta, Escada do Prédio com Marina Sena e Poc Poc. São milhões de ouvintes mensais no Spotify e presença forte nas redes sociais. Pedro também já foi apresentador do TVZ do Multishow e ganhou o prêmio do canal como Funk do Ano em 2025 por sua parceria com Anitta e MC GW em Bottom Funk.
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3: Tiago André Barbosa, conhecido como Tiaguinho, nasceu em 11 de março de 1983 em Presidente Prudente, interior de São Paulo. O cantor tem 42 anos e é uma das maiores vozes do pagode e do samba do Brasil. A música entrou cedo na vida dele. Aos 12 anos, Tiaguinho já compunha. Aos 15, fundou seu primeiro grupo de samba. A grande virada aconteceu em 2002, quando participou do programa Fama, na TV Globo. No ano seguinte, assumiu o vocal do Exalta Samba, um dos grupos mais importantes do gênero. Após quase uma década na banda, Tiaguinho seguiu carreira solo em 2012. O álbum Ousadia e Alegria marcou esse novo momento e abriu caminho para uma sequência de sucessos. Entre eles, Ainda Bem, Sou Cara Pra Você, Deixa Tudo Como Tá e Pé na Areia. Misturando pagode, samba, R&B e pop, ele conquistou públicos de todas as idades. Nas redes sociais, soma quase 10 milhões de seguidores e milhões de ouvintes mensais nas plataformas de streaming. Tiaguinho também é empresário e idealizador do Tardezinha, projeto que virou um fenômeno mundial. Na vida pessoal, vive um momento especial. O cantor é pai do Bento, fruto do relacionamento com Carol Peixinho.
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3: Guilherme Antônio Artioli e Haroldo Benvenuto Machado Artioli são a dupla Guilherme e Benuto. Os irmãos nasceram em Campinas, interior de São Paulo, e cresceram numa casa cheia de música. Gui começou a tocar sanfona aos 9 anos e Benuto, formado em música erudita, apaixonou-se pelo violino aos 11. Antes de seguir como dupla, os dois fizeram parte do trio sertanejo Vila Bagage por mais de 10 anos, participando de CDs, DVDs e clipes autorais. Em 2019, assinaram com a Sony Music e lançaram o álbum Amando, Bebendo e Sofrendo, colocando seus primeiros sucessos no mapa sertanejo. Desde então, emplacaram hits que viralizaram nas rádios e plataformas. Entre os maiores estão Pulei na Piscina, Sigilo, Declaração pro Bar e Haja Colírio. Este último com participação de Hugo e Guilherme e presença constante nas playlists mais importantes do segmento. Hoje, a dupla soma mais de 14 milhões de ouvintes mensais no Spotify Brasil, ocupando posições altas nos rankings do sertanejo nacional. Em 7 anos de dupla, eles se apresentaram em 4 edições da Festa do Peão de Barretos. Guilherme e Benuto também são compositores respeitados e já escreveram músicas para grandes nomes do sertanejo como Jorge Mateus e o hit Pergunta Boba e Mateus e Cauã em Abelha Sem Mel.
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0: Danilo e Davi formam uma das duplas mais promissoras do sertanejo atual. Eles se uniram por amor à música no fim de 2020 e em poucos anos ganharam espaço no Brasil inteiro. Danilo, natural de Paracatu, Minas Gerais, já era compositor de sucessos como Eu Sei de Cor, de Marília Mendonça e 10% de Maiara e Maraíza. Davi é de Santo André, São Paulo, começou na música no coral da igreja e se destacou escrevendo hits gravados por outros artistas. Uma curiosidade é que ele é sobrinho de Marcos, da dupla com Belucci, e foi apadrinhado pelo tio, que sempre o incentivou. O som da dupla mistura sertanejo moderno com letras que falam de amor, festa e vida real. Entre os hits que conquistaram o público estão Apaga, Apaga, Apaga, Tive que Bater Palma e Fumo da Noite. Músicas que tocaram forte nas rádios e viralizaram nas redes. Eles somam centenas de milhões de reproduções em streaming e mais de 800 milhões de views no YouTube, mostrando que a dupla já virou referência no cenário sertanejo. A dupla sertaneja venceu o prêmio de revelação do ano do Prêmio Multishow de Música Brasileira em 2025 por voto popular.
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3: Essa aqui tem que estar preparado pra sofrer, hein? Quem sabe, solta a voz, canta pra gente assim, ó.

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3: Ana Flávia Castela, mais conhecida como Ana Castela, é hoje um dos maiores fenômenos da música brasileira. Natural do Mato Grosso do Sul, a cantora começou a ganhar visibilidade ainda jovem nas redes sociais, mostrando carisma, identidade e uma forte ligação com o universo do agronejo. O grande estouro veio em 2022, com Pipoco, parceria com DJ Cris Nubit e Melody, que virou hit nacional, dominou as plataformas digitais e colocou Ana Castela no topo das paradas. Na sequência, vieram sucessos como Boiadeira, Nosso Quadro, Roça em Mim e Solteiro Forçado. Hoje, Ana Castela acumula bilhões de streams, lidera rankings nas plataformas digitais e coleciona prêmios importantes, incluindo troféus no Prêmio Multishow e no Melhores do Ano. Com projetos audiovisuais de grande alcance, feats com artistas como Luan Santana, Simone Mendes e Gustavo Mioto, além de turnês lotadas pelo Brasil, a boiadeira vive o auge da carreira e segue como um dos nomes mais fortes e influentes da música nacional.
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0: Cleiton e Romário são um dos destaques do sertanejo atual e vem conquistando espaço com um repertório que mistura romantismo, sofrência e letras fáceis de se identificar. A dupla surgiu no Distrito Federal, onde começou a carreira se apresentando em bares e eventos locais, até chamar a atenção do público nas plataformas digitais. O reconhecimento nacional veio com músicas que rapidamente viralizaram, como Morena, Água nos Olhos e Namorando ou Não, e caíram no gosto do público. A dupla aposta em projetos audiovisuais e performam bem nas plataformas. Entre eles, Cleiton e Romário, ao vivo no Mineirão, ao vivo em Brasília e no churrasco.
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0: 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Então ignora. A dupla Felipe e Rodrigo nasceu da união de dois compositores talentosos, que antes mesmo de subir aos palcos, já tinham músicas gravadas por grandes artistas do gênero. Briga Feia e Arranhão, de Henrique Juliano, Erro Gostoso, de Simone Mendes, Ficha Limpa, de Gustavo Lima e Molhando o Volante, de Jorge Mateus, são alguns dos sucessos que a dupla assina como compositores. A virada aconteceu quando decidiram apostar na própria voz e levar para o público canções que misturam romantismo, sofrência e uma pegada bem atual. O grande estouro veio com a música Gosta de Rua, que rapidamente caiu no gosto do público, viralizou nas plataformas digitais e colocou a dupla entre as mais ouvidas do país. Depois disso, Felipe e Rodrigo emplacaram outros sucessos como Média Boa e Beijando Boca, reforçando a identidade musical e conquistando fãs de diferentes gerações. Hoje, Felipe e Rodrigo somam mais de 300 milhões de streams nas plataformas digitais, figuram entre os destaques do sertanejo nas paradas musicais e já foram indicados a premiações importantes do cenário nacional.
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2: Muito obrigado.
3: Essa marcou gerações. Quem sabe solta a voz, canta com a gente assim, ó.

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12: BH, bom dia, 728.

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1: Guilherme Benuto e Panga, eu duvido. Agora tem Pericão e Ferrugem, final de tarde aqui na sua BH. 7h36, bom dia, BH.

0: Johnny Mendes da BH. Direitos iguais. Faltando 15 minutos para as 8, daqui a pouquinho tem 45 minutos de música pra gente nesse sabadão bacana. Sequência premiada, reta final. 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BH, faltando 14 para as 8. Bom dia.
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12: 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BH 9 para as 8, bom dia.
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CBH 102.1, novidade na programação, Zé Neto Cristiano. Oi, tudo bem? Mais uma que você pode pedir sempre no site ou no app da BH. Faltando 3 minutos para as 8, daqui a pouquinho tem 45 minutos de música direto, sem comerciais, para você participar da sequência premiada mês de setembro. 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Faltando 3 para as 8.

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3: Bom dia, bom dia.

0: Marília Mendonça, Insônia, antes Felipe Rodrigo, podcast, primeira Menos é Mais, Champanhe. 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BH 8 e 12, bom dia.
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0: mesma na BH. E Gabi acostumou errado. Fechando 45 minutos de música nessa manhã bacana de sabadão. Sequência premiada é a reta final. Você pode faturar uma viagem inesquecível. 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E vai curtir o Thiaguinho, Ana Castela, Loki, Jota Quest, Wesley Safadão, Zeneto Cristiano e El Chan. Manda pra gente as três musiquinhas que você conseguiu no site ou no app. E olha, quanto mais sequências você anotar, mais chances tem de ganhar. PH, faltando 16 para as 9, daqui a pouquinho às 9, já sabe, né? O cassino mais animado do Brasil tem o Cassino da Caiete.
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3: Olá, melhor ouvinte do mundo.

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1: O Programa Nacional de Acesso ao Ensino Técnico e Emprego, Pronatec, vai oferecer mais de 1.500 vagas gratuitas em cursos de qualificação profissional ligados ao meio ambiente. As oportunidades estão previstas para o segundo semestre deste ano e incluem informações em áreas como sustentabilidade, bioeconomia e energias renováveis. Em outubro, serão oferecidos 11 cursos em Minas Gerais e outros 10 estados. Entre as opções estão cursos de horticultura orgânica, aquicultura, produção de biocombustíveis, manutenção de veículos elétricos e eficiência energética. As vagas são oferecidas por 14 instituições da rede federal e estadual. Para consultar os cursos disponíveis, é preciso acessar o painel de oportunidades do Pronatec, selecionar o filtro Vagas Verdes e escolher o mês de outubro. Os requisitos e procedimentos de inscrição variam de acordo com cada curso e instituição.
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1: É isso aí, melhor ouvinte. Eu volto a qualquer momento.

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7: 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BH, faltando 12 para as 9.

0: Júnior César, cheiro de culpado. Saindo o voucher para o bar Altas Horas, Unidade Fleming, valendo uma porção de fritas secretas com cheddar e bacon e duas bebidas à sua escolha. Promoção válida para maiores de 18 anos. 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Quem leva? Michele. Estrela d'Alva, final telefone 56. Michele, beijinho. Bom fim de semana. Cola na BH. Vem buscar, hein? 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Faltando 4 para as 9, daqui a pouquinho, Cassino da Canhete. Pra BH e Rio de Janeiro. Segura aí.
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11: Este bloco não é recomendado para menores de 12 anos.
12: Tá chegando a pintosa, tá, tá, tá, toda cheirosa e gostosa.
13: Cheirosinha?
12: Já fechou, já.
13: A etiqueta, gente.
12: Olha de olho junto.
13: É piriguete.
12: Mais ou menos.
14: Começando o Cassino da Caiete.
13: Começando.
12: É piriguete.
13: Gente, olha isso, tá lotado.
12: Tá lotado.
13: Chama todo mundo, tá toquinho, manda cobrar, gente, eu tô no ar.
15: Bom dia, BH. Bom dia, Rio de Janeiro. Opa. Bom dia, lindeza.
13: Bom dia, meu amor. Lindeza. Tudo bem, Celinho?
15: Tudo ótimo. Melhor agora que você chegou.
13: Um sabadão com o nosso cassino aqui em BH. O sol tá quente. Bom dia pra você que tá escutando a gente aqui agora. Aqui. Vem junto. Tá caminhando na pampulha. Tá no busão. Tá no aplicativo. Tá deitadinho na cama ainda fazendo preguição. Levanta, bora viver. Agora vamos fazer a linha Helena de Manuel Carlos. Bora pro Rio.
15: Rio de Janeiro.
13: Bom dia, mola, meu
16: Bom
13: gato.
16: Dia. Bom dia, meu amor. Bom dia, Celinho. Bom dia, Caiete. Bom dia pra vocês. Estamos aqui ligadão nesse cassino da Caiete que eu já falei. Meu nome é Cassino, então podemos dizer que eu sou da Caiete nesse momento.
13: Por favor, meu amor, me conta, como está o clima no Rio de Janeiro?
16: Graças a um bom Deus e o Vitor Clay, o sol. Tá aqui. Nossa, porque olha, que tristeza a gente do Rio de Janeiro, tudo mofando, tava um cheiro de naftalina na rua. Agora melhorou. Melhorou. Agora tá gostosinho. Hoje tem piscina, praia e aquele negócio que a gente gosta.
15: Praia a gente gosta muito.
13: Não, e sabe o que acontece? O carioca tem um problema muito sério. Começou a chuva e os caras cancelam tudo. Não sai de casa.
16: Cancela tudo. Não
13: gosta de sair com chuva. Impresso. Aqui a gente sai. Aqui a gente vai com a chuva, bota essa colinha na cabeça, vai embora. No Rio, meu amor, marcou o cinema, chuviscou,
15: ninguém
13: todo mundo faz. Não vou mais não, deixa
16: olha, isso é verdade, cara. Eu fui fazer um evento uma vez em Curitiba, que eu sou DJ também. Fui tocar em Curitiba, lá tava chovendo. Eu falei, ih, vai dar ninguém. Lotou o evento. Falei, lá no Rio, se começa, vai esquece. Ninguém. Babou. Prejuízo.
13: Eu pergunto, meus meninos, vocês estão bons? Que eu não tô bom hoje não, hein?
15: Tô bom, não.
13: Não tô não. Tamo o quê, Brasil?
2: Ótimo! 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
13: A nossa enquete hoje é babada. Eu quero, olha, gente, eu quero sinceridade. Você acha justo o casal dividir tudo ou que ninguém a mais paga mais? Eu acho que isso é o combinado do casal, gente.
15: Eu também.
13: Cada casal tem seu combinado. Às vezes um ganha mais, ajuda mais porque é orgânico. Um às vezes passa aquela dificuldade, o outro segura a onda. E a gente vai levando a vida. O que não pode é o outro acomodar também, achar que só porque o outro ganha mais tem que fazer tudo. E é um acordo, né? Combinado não sai caro. Vão sentar, vão conversar.
15: Verdade.
13: Como é que tá esse babado aqui? O que você pensa, Celinho?
15: Eu concordo com você. Também acho que é inteiramente de acordo mútuo, os dois ali. Se um ganha mais, quer ajudar mais, beleza. Não pode é um montar em cima do outro. Costuma acontecer, você sabe disso, né?
13: O outro acomodar, né? Não, falando ganhar mais, deixa que resolve.
15: Deixa pagar, paga.
13: Porque às vezes não é sobre pagar, às vezes é sobre atitude mesmo. De chegar com um negocinho diferente, fazer a sua parte. O que você acha, Mola, sobre
16: isso? Olha, eu acho que quem ganha mais tem que pagar mais. Minha esposa ganha mais do que eu.
13: Ela
16: é Natália.
13: Que lute, né, Mola?
16: Ela que lute. É com ela mesmo.
13: Tá revirando o olho agora.
16: Ela deve estar cheia de ódio.
13: Casa,
15: bandido.
13: A gente vai ter uma conversa.
16: Ela vai falar assim: agora entendi. Ela vai falar assim pra mim.
13: Mas Eu gostei que ele nem pensou pra responder.
15: Não, já mandou na lata.
13: E você que tá ouvindo a gente, hein? Você acha justo o casal dividir tudo ou quem ganha mais, paga mais? Como é que é a experiência pra você? Agora, gente, tem relacionamento que acaba por causa disso.
15: Ah, né? Tem, com certeza.
13: Porque assim, às vezes o outro tá na luta, na dificuldade, ok, mas às vezes o outro é porque desde o início acomodou, já começou assim, e não se movimenta também. Aí não dá, né, gente? Então, o que você pensa sobre isso? Pode mandar seu áudio agora no 319-9236-0714 em qualquer canto do mundo. Mas se você estiver no Rio de Janeiro, mola qual é o nosso zap?
16: 97.998821 97.998 pode comentar.
13: Quero ouvir os comentários dos cariocas. E ó, daqui a pouquinho temos o quê, meu amor?
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13: 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Só tem aqui. Bom dia, Brasil.
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14: Convido vocês a cantarem comigo do início ao fim essa linda música.

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1: Ô, gente, ah. O Mola, manda essa galinha de volta. Ai, pra BH.
2: Ela continua no Rio de Janeiro.
3: Cara, ela tá no Rio de Janeiro, ela não quer sair daqui,
1: meu
3: entendeu?
1: Deus, é, alguém, olha, alguém tá dando vida boa pra essa galinha aí, porque ela não fica em lugar muito tempo, não. Né?
3: Ih, levei ela pra praia semana passada, ela ficou doida.
1: Ó, pra não seguir ela, não, que a vida dela não é novela, não. Olha, Petrivida. Mola, tá você. Aqui. Dá um puxão aí, puxa uma pena dela aí pra mim, Mola.
3: Tá, vou puxar, deixa comigo. Aqui do meu lado aqui.
1: Você não vai voltar, não, filha? Vai ficar aí até quando? Ela vai fazer um teste pra uma novela.
2: É mesmo?
3: Ah, é?
1: Deve, eu não vou nem. É pra teu cabeça.
3: A fuga, gente, das galinhas.
2: Fuga das galinhas, boa, boa.
1: Tá lá pra fazer um teste. Eu sei. Eu tô até com medo de falar que novela e que teste é esse, ah, viu? Cidinha, vamos lá pro seu pensamento, amor. Foca no pensamento. Bora! As coisas só vão dar certo quando pararem de dar errado.
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1: Atenção, BH, atenção, Rio de Janeiro. Primeiro número de hoje do cofre é 7. Repetindo, número 7. Boa sorte.
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1: Você que chegou agora no Cassino aqui em BH e no Rio de Janeiro, tema hoje polêmico, a gente quer a sua sinceridade. Você acha justo o casal dividir tudo ou quem ganha mais tem que pagar mais? Ou combinado não sai caro, ou um vai ajudando o outro, mas o que não pode é ficar ali também acomodadinho. 31992360714 é o áudio pra você mandar o zap, pra você mandar áudio de qualquer canto do mundo aqui pra gente. Mas você tá no Rio de Janeiro, de bermudão, de biquíni já na praia, nos quiosques, no Saara, um beijo pro Saara. Qual que é o nosso zap, Molinha?
2: 21979988.
1: E a galera já tá mandando áudio, bora ouvir, gente?
3: Vamos.
1: Bora.
4: Então, depende da situação, depende do tipo de casal, né? Eu acho assim, eu sou casada há 13 anos e às vezes meu marido paga tudo.
1: Sim.
4: Às vezes eu pago tudo.
1: E tudo bem.
4: Entendeu? Às vezes, né, dependendo do valor, assim, deu, né, um valor bem salgadinho. Aí a gente divide ou ele paga tudo, amore. Entendeu? Mas aí também varia, né? Às vezes tem mulher que não trabalha, não tem dinheiro, não tem, né? E também tem aquelas que são correria, né? Eu sou as que são correria. Então, eu tenho meu dinheirinho, não saio sem meu dinheiro. Mulheres, façam isso, não saio sem o dinheiro de vocês. E é isso. Beijo, BH.
1: Beijo. Olha, deixa eu dar uma dica aí pra turma. Tem mais?
3: Tem mais.
5: Bom dia, BH.
1: Bom dia, meu
5: amor. Bom dia, bom dia, bom dia, Rio. Olha, eu acho que dividir é muito, né? Que sempre o homem ganha mais que a mulher. Agora, ajudar, tipo, pagar uma água, internet, fazer um sacolão, é normal. Agora, dividir, eu não acho justo, não. Que o homem sempre ganha mais que a mulher.
1: Como assim?
5: Que é a Lívia de Vespasiano. Bom dia, Brasil. Bom dia, BH. Todo mundo se encontra aqui.
1: Isso é muito, né? Isso é muito, assim. Às vezes tem muita mulher que ganha mais também que o homem.
3: Tem.
1: Né? Por causa da profissão. Gente, tá tudo bem, né, Mola? Né, Marcelinho? O combinado não se
2: encaixa. É verdade.
1: Gente, o combinado, que importa é que dentro de casa a gente combine. Eu, por exemplo, eu e o Tigrão, a gente divide uma coisinha. Às vezes eu compro uma coisinha, às vezes ele compra outra. Às vezes a gente viaja, faz uma gracinha, mas a gente combina tudo e tá tudo bem, gente.
3: Tudo certo.

0: e a vida vai fluindo. É combinado. Agora, tem uma coisa que o ouvinte falou aí, que é a questão, às vezes a pessoa fica em casa e não trabalha. Mas a pessoa que tá em casa trabalha também, gente.
1: Trabalha muito.
0: Às vezes é uma opção, vou ficar em casa cuidando dos filhos, mas não deixa de ser um trabalho, amor, e exaustivo, verdade, inclusive. Então a gente tem que pensar muito sobre isso. Mas a sua opinião que importa. 31992360714. Estamos te esperando já já.
1: Intervalo comercial, daqui a pouquinho a gente volta com mais Cassino da Caiete. Fica aí.

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0: segundo número do cassino.
1: Agora sim, o segundo número do cassino, anota aí, é o número 4. Vou repetir, hein? O segundo número é o número 4.
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1: Aquela notícia que vai fazer você repensar quem é você no rolê.
2: Vai?
1: Hein? Quem é você no universo em desencanto? Um ET? Uma perereca na beira do rio?
2: Que isso?
1: Um sapinho saltitante? Um gatão? Um mola?
2: Mola?
1: Quem é você no rolê? É mentira, gente! É fofoca, é bomba, bomba, bomba, é o que rolou. Semana das Celebridades. Mola, Celinho, ouvintes, rolou. Acho que quando você faz uma novela de sucesso, né? Que todo mundo comemora, a equipe trabalha bem, se dá bem. Deve ser uma delícia, né? E quem ama, cuida, tem feito um sucesso no horário das 9 da TV Globo. E teve ontem, gente, a festa do capítulo, comemorando 100 anos de capítulo. Olha que legal, 100 anos, 100 dias de capítulo. 100 né? Capítulo 100.
2: 100 anos.
1: 100 anos, não dá, né,
3: gente? Centenário.
1: O capítulo 100 da novela. E aí, sabe o que eles fizeram? Uma festa fantasia com personagens de novela, gente. Foi
2: legal.
1: Muito legal. E todo mundo entrou na onda, viu? Foi hora da galera se jogar. E essas festas, a galera se joga mesmo, gente. A Letícia Colim, por exemplo, a nossa Adriana, né? A justiceira da novela, foi Diana Francisca. Única personagem de Mariana Chimenez em Chocolate com Pimenta. Flávia Alessandra foi de Cristina de Alma Gêmea. Olha, o Chay Suete foi de Senhorzinho Malta.
2: Senhorzinho Malta.
1: Ai, mas quem é, gente? Foi um personagem da novela Roque Santeiro.
2: Roque Santeiro.
1: Que vai voltar nas tardes da Globo, viu, gente? Roque Santeiro vai ser reprisada novamente. Natália Dill foi de Nazaré Tedesco. Agora, quem roubou a cena, meninos?
2: Quem?
1: Foi Tata Werneck. Tata Werneck chegou na festa ontem de Priscila da TV Colosso. Quem lembra? E uma fantasia gigante, mola. Que eu falei, até consegui ficar 10 minutos tendo essa fantasia, gente. Ela roubou a cena. Agora é muito legal, né? Quando você faz uma novela que é sucesso e que comemora mesmo. Eu não sei vocês, eu tô presa em quem ama cuida, gente. Às vezes eu não consigo ver no horário, eu tenho que ver de madrugada.
2: Eu tô dormindo cedo, não tô acompanhando, não.
1: Novelaço, tá? Novelaço. Acabando essa, vem Avenida Brasil 2. Tô perdida no rolê, gente.
3: Esse eu quero.
1: Você quer também? Você gosta, Mola?
3: Eu gosto.
1: Você gostou da saga de Tufão?
3: Gostei muito.
1: Pois é, então vou te dar uma notícia boa de Avenida Brasil, gente. Nós vamos ter um tufão em Portugal. Bomba, bomba, bomba. Um tufão em Portugal, isso mesmo. A novela vai ser recriada lá em Portugal e já temos o tufão selecionado, que é o ator Ricardo Pereira, que é como dizia minha avó.
2: Esse homem português.
1: É um pão. O português, gente, ele é muito lindo. Ele será o tufão pela emissora SIC, que confirmou a escalação dele ontem, inclusive. Colocou, abre aspas, temos tufão. Ricardo Pereira está de regresso a Portugal para dar vida a um dos personagens mais emblemáticos da novela. Fecha aspas. Ricardo, boa sorte para você. Mas o nosso Murilo Benício tem seu lugar, né, gente?
2: Com certeza.
3: Mas eu quero assistir isso em português de Portugal.
1: Eu também, vai ser curioso, não vai?
3: Eu quero.
1: Gente, vamos falar de Xuxa?
2: Xuxa
1: desembarcou ontem em Curitiba, tá? Para cumprir um compromisso da sua turnê nacional lá. Chegando no aeroporto, tinha um monte de fãs recebendo lá a Xuxa. E aí, gente, uma das fãs lançou um confete bomba. E ela tava com a sua cachorrinha na mão, gente. Deixa eu ver ali. Ela ficou
2: assustou
1: brava.
2: A cachorrinha.
1: Ela xingou o povo. Porque, assim, a gente sabe que o animalzinho, a gente não pode com fogo de artifício.
2: Não.
1: Né? Tem um ouvido sensível. Não, foi a Doralice, tava no colo dela. A Doralice se assustou. E ela chamou a atenção do fã ali. Os fãs pediram desculpas, ficou tudo bem depois. Mas a gente tem que entender o seguinte, não só porque você Xuxa, em qualquer lugar que você estiver, vai soltar fogos de artifício, silencioso, gente, porque o bichinho não consegue, né?
2: Eu tinha um cachorrinho que entrava em pânico.
1: Olha isso.
2: Um fogo, dia de jogos, então, meu Deus, ele corria debaixo da cama.
1: Porque tem audição sensível, né, gente? É uma maldade, o bichinho fica desorientado.
2: Fica.
1: Não entende o que é que tá acontecendo. E ela defendeu, porque minha filha, se Xuxa tiver que escolher entre Doralice e a gente roda fácil aqui, ó.
3: Tranquilamente.
1: Você tem pet, Mola?
3: Eu tenho, Thais.
1: O Thais?
3: Eu entendo. É um shih tzu. Eu entendo 100% a Xuxa, que no meu caso também.
1: Aí. Você ficaria bravo também?
3: Óbvio, tá maluco?
1: Não é,
3: Xuxa,
1: gente?
3: Tá meu Thaisinho?
1: Tá vendo?
3: Tem que eu sou pai de pet.
2: Pai de pet.
1: Eu sou mãe de planta. Aliás, quem tiver uma samambaia, um negócio sobrando pra mandar. Tô fazendo uma selva amazônica lá em casa. Minha mãe chegou e falou assim: minha filha, consegui gostei de chegar na cozinha, passei, peguei um cipó ali e vim pendurado até. Daqui a pouquinho a gente volta.
2: Daqui a pouquinho tem Ivete, hein?
1: Já tem Veveta contando tudo isso mesmo. Teve Clareô aqui, Mola. Semana passada, a promoção da BHFM. E Ana Júlia Goulart, nossa jornalista, encontrou com Ivete Sangalo, que vai contar coisinhas inéditas pra gente já aqui no Cassino. Manhinha direto de Salvador. Fica aí.
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1: Gente, tá babada, a galera tá comentando. Inclusive, eu postei um vídeo no meu Instagram, @CaieteOficial. Vai lá comentar pro tema que daqui a pouquinho a gente vai ler aqui no ar, viu? Ah, Cacá, o que vocês estão falando hoje? Você acha justo o casal dividir tudo ou quem ganha mais paga mais? 31992360714. Seu zap, qualquer canto do mundo aqui. Mas mola, quem tá no Rio e chegou agora, pode mandar o zap também, né?
2: É 21979988. Eu já respondi a enquete.
3: Já respondeu?
2: Quem ganha mais tem que pagar mais.
1: E o Mola não teve nem conversa, amor. Respondeu e ponto final.
2: É isso aí, minha esposa ganha mais do que eu. Tá tudo certo.
1: Tá tudo bem, né, Mola?
2: Tranquilaço, tô vivendo bem. Não tem nada, nem o estresse lá em casa.
1: Então é isso que importa. É sobre isso que estamos falando aqui. Bora ouvir o áudio da turma,
4: vamos,
1: gente? Bora.
5: Bom dia, tropa da Globo. Bom dia. Flávio, Mônica Costa Barros, estou de serviço de porteira aqui em Ipanema. Não, concordo plenamente com a Caete que ela falou aí. Combinado não sai caro.
1: Não é?
5: Por exemplo, lá em casa, minha mulher ganha mais que eu. Não tenho vergonha nenhuma de assumir isso.
1: Aí, ó.
5: Se bobear, quase duas vezes mais.
1: Perfeito.
5: Mas a gente se organiza, bota na ponta do lápis as contas principais, tem que ser pago tudo direitinho, e a gente divide. Não é porque ela ganha mais que ela tem que pagar a maioria das coisas, pagar a maior parte das contas. O combinado não sai caro, se organizando direitinho, dá pra levar de boa.
1: Dá pra levar.
5: É o meu pensamento. Tem gente que vai discordar, mas eu acho que o combinado não sai caro.
2: É 70% certo.
3: 70%.
1: O Mola, ele tá provocando o ouvinte.
3: Tá provocando.
1: Eu percebi que ele tá jogando a pimenta na salada, você tá entendendo? Eu tô adorando isso. Deixa, vambora.
6: Bom dia, galera. Bom da VHFM. Sobre o tema de hoje, eu acho que quando se fala de casal, a gente entende que é tudo junto.
1: Sim.
6: Então, para mim, não tem que ter divisão, não. É uma caixinha só. E aí junta tudo, paga tudo que tem para pagar, cumpre as responsabilidades e o que sobrar, aproveita junto.
1: Aproveita
6: porque é assim
1: junto
6: que casal vive. Um beijo, Cacá.
1: Beijo,
6: galera
1: meu amor.
6: Da BH. Beijo, galera do Rio.
2: Beijo.
6: BH é tudo nosso.
3: Tudo nosso.
1: Tá vendo? Não tem estresse com ela. Junta tudo e faz o mutirão.
2: Mas aí você não analisou aí o prejuízo que um fica, né? Porque vai juntar tudo lá, depois vai dividir, alguém sai perdendo.
1: É.
2: Não tá certo
1: isso,
2: ainda. Não tô concordando.
1: Como é que é se alguém sai perdendo, se tá todo mundo mesmo, na mesma nave, gente?
2: Ah, mas vai ter que pagar um restaurante qualquer dia, vai sair perdendo, alguém sai.
1: Adoro!
3: Vamos ouvir mais um?
1: Tudo, bora.
7: Bom dia, galera, da Rádio Globo, bom dia, Caete, bom dia a todos. Eu acho que quem ganha mais tem que pagar mais.
2: Aí, falei?
7: Né? Eu acho que a pessoa que ganha menos, ela pode contribuir de outras formas, né? Fazer outros serviços, nem em casa, alguma coisa. Mas questão de pagar, quem ganha mais paga mais, quem ganha menos paga menos, né? Porque tem até menos possibilidade, menos posse. Isso é de medo, gente, dentro.
3: Tem menos possibilidades, menos posses.
1: Essa tá na linha do Mola, tá, mano. Não tá nem sofrendo pra falar.
2: Ó, pra mim já tinha acabado em 5 minutos o tema. Tá resolvido.
1: O que foi, Cidinha? Não começa.
3: Cidinha.
1: Cidinha falou que pra conquistar ela tem que pagar tudo.
3: Ela?
1: Por isso que tá sozinha.
3: É.
1: Entendeu? Bebi
2: na prática que pagar tudo lá, milho, um monte de coisa. O juiz danado.
1: Eu já te falei, você tá andando com essa galinha, depois você não reclama, não. Quem avisa, amigo, tá?
2: E aqui? Vou levar pra lugar hoje, não.
3: Daqui a pouquinho, o terceiro número do cofre, Cacá.
1: Já, fica ligadinho aí. Já, um cartão com R$500. Anota direitinho aí.
3: Rapidinho a gente tá de volta. Fica aí.

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0: Meus amores, agora é o momento de manhã. Ivete Sangalo contar tudo pra gente. Semana passada, Mola, teve em Belo Horizonte o Clareon. E o Clareon bombou, que teve pedido de casamento, teve participação da Lineker, Ivete cantando tudo, um sucesso. E a nossa jornalista, a repórter Ana Júlia Goulart, bateu um papo com ela no camarim. E a gente confere agora esse bate-papo de comadre. Aliás, a Ivete elogiou a Ana Júlia e tudo, viu?
1: Foi.
0: Vamos ouvir? Bora, vem, manhinha!
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3: Cacá, Celinho, bom dia pra vocês, bom dia pro melhor ouvinte do mundo. Gente, eu nem consigo explicar a emoção que eu tô sentindo de estar do lado dessa maravilhosa Ivete Sangalo, que desembarcou aqui em BH com seu projeto Clareon. Bora lá, maminha, obrigada por receber a BH FM.
4: Vocês fizeram tanto barulho desse show da gente, que o mínimo que eu posso fazer é recebê-los. E não só do Clareon, da minha carreira, né? A BH é sempre parceira da gente. Eu tenho alegria em recebê-los. E vou, não, mas você que tá assim, princesona do Clareon, olha ela na paleta.
3: Muito obrigada.
4: Essa blusa, ela vai.
3: Lógico, amor. Me conta, um ano.
4: Mas é.
3: Vivendo de Clareon.
4: Um ano respirando essa atmosfera do samba, assim, na prática, né? Como turnê, como parte da minha vida artística, embora o samba faça parte da minha vida pessoal, do meu âmbito, né, doméstico, caseiro. Isso desde muito pequenininha, mas agora realizando um sonho. Eu fico dividida, né, entre o samba, sim, entre o axé, que para mim foi a grande escolha que eu fiz, mais adequada para minha vida, que me dá essa permissividade, né, de fazer projetos paralelos que se contribuem mutuamente. Mas eu tô feliz de estar aqui em Minas, já, desde ontem, já enchei na cara de doce de leite. Ô, mulher, os queijos, é tanta coisa, gente. Deixa eu seguir.
3: Deixa ela mineira, gente.
4: Mas eu sou muito mineira, mano. Eu sinto que eu sou muito mineira. Quando eu chego aqui, eu tenho uma adaptação celular do meu corpo. E você chegou no seu lugar.
3: Clareon já tá internacional, já tem aí, já ganhou vida. O que você espera mais desse projeto?
4: Ah, eu espero que ele leve para as pessoas. Isso é uma coisa que a gente vem conquistando, o que ele traz para nós, assim, né? Para mim, como artista, eu falo em meu nome e em nome de todo mundo que está envolvido nisso. É um sonho em conjunto, é uma relação de que todo mundo que está dentro disso tem uma entrega para além exclusivamente de um show, de uma formatação de ideia. A gente está vivendo isso cada segundo, é muito gostoso. Então, que tudo isso que a gente vive seja colecionado pelas pessoas, e está sendo, mas o nosso objetivo é fazer uma entrega sempre linda para que as pessoas tenham uma memória afetiva com essa data e esse nome.
3: Os fãs lá fora já esperam o olho no olho que você sempre entrega no show do Clareon.
4: Eu espero, né? É só o que eu preciso disso aí. Isso é a minha tomada para recarregar tudo que eu preciso.
3: O que mais que você está preparando para esse show?
4: Ah, aquela energia, né? Básica.
3: Quase nada, 6 horas de show, né?
4: Mulher que é básica, uma mulher básica. Mas é porque eu gosto. Eu gosto de cantar. Por acaso, eu sou uma cantora e trabalho com isso. Mas, ainda que eu não fosse uma profissional da música, eu acho que boa parte do meu dia eu passaria cantando, porque eu gosto demais de fazer. E isso eu tenho a possibilidade de fazer também, como usufruir disso como carreira, como ter um sonho, que é o que eu tô vivendo sempre.
3: Pra gente encerrar, manda um beijo pros seus fãs de BH, da BH FM.
4: Eu mando um beijo pra BH e pra toda Minas Gerais, que é um estado que eu conheço com uma palma da minha mão. Eu tive a sorte de poder viajar por esse estado tão rico, tão acolhedor, tão responsável pela minha carreira. Minas Gerais tem uma responsabilidade gigantesca na minha carreira. E tá aqui presenteando vocês e recebendo esse presente de volta também.
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1: Bora, Cidinha, fala o último número, ouvinte tá esperando, ouvinte quer. Número 3, me dá dinheiro, para de pedir dinheiro. Repete o número, por favor, anda. Número 3, gente, boa sorte pra vocês.
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3: Meus amores, se você que chegou agora, hein? Como é que é essa coisa de divisão financeira do casal? Quem ganha mais, paga mais? Ou tem que dividir tudo igual na sua opinião? 31992360714. Áudio dá tempo ainda, 10h29, meu amor. Tem muito programa pela frente. Tá no Rio de Janeiro, Mola tá lá. Mola, qual que é o nosso zap?
4: É 21970988.
3: E aproveite, gente, pra seguir a gente no Instagram. @ Caiete Oficial, CLBHFM, Rádio BHFM, Rádio.Globo, mola seu Instagram, lindeza.
4: @ Mola tá ligado, M-O-L-L-A tá ligado. Mola, a numeróloga falou que tem que ser com dois L's. Falou que é ano de mudança, mas ela falou isso em 2007.
3: Nossa. E mudou? Você expecta...
4: Ah, tá mudando, né? Ah, tá mudando, todo ano muda.
3: Todo ano muda, amor.
4: É isso.
3: Faça diferente, todo ano, tá chegando.
4: Exatamente.
3: Gente, falar em todo ano, já tem Papai Noel nas lojas já.
5: Não, fala
3: já,
5: não.
3: O que que é isso, gente? Eu falei, como assim, não passou nem o Dia das Crianças ainda? Na minha época era tudo bonitinho, agora o Papai Noel atropelou as crianças, tá lá na loja.
5: Tá, já passado. Tem até comercial de Natal já.
3: Bora ouvir áudio, vamos. Bora.
6: Bom dia, meus amores da Rádio Globo. Um beijão, Caete, um beijo pra todos.
3: Lindo.
6: Que o Papai do Céu possa abençoar esse sábado, que
3: Amém.
6: Seja o melhor sábado de nossas vidas. E enfim, o sol apareceu, né, gente? Vamos que vamos. Agora é a enquete de hoje. Eu, como tenho 27 anos de casados, eu e a minha esposa, graças a Deus, nunca tivemos aflito sobre isso. Quando um tem, um paga. Quando o outro não tem, o outro paga. Quando tem os dois, paga os dois. E assim vai, cara. Porque senão... É, fica difícil, vou esperar você pagar. Não, vou esperar você pagar. Isso não existe isso. Entre um casal não existe. Quando tem, tem. Quando não tem, a gente vai levando com a barriga e vai-se embora. É nóis, Rádio Globo. Tamo junto.
3: Tamo junto, um beijo.
5: Tem mais.
3: Vambora.
7: Bom dia, BHFM.
3: Bom dia.
7: Bom dia, Rio de Janeiro.
4: Bom dia,
7: bom
4: amor.
7: Bom dia, Caete, minha linda. Bom dia, Cidinha. Olha, eu acho o seguinte: que quando um casal tem um que ganha mais e pode pagar um pouquinho a mais, eu acho que isso é questão até de generosidade e de bom senso. E com certeza, Deus abençoa e volta em dobro, viu? Então eu acho sim que é legal, é bacana. É lógico que quando as coisas se revertem e a pessoa também pode ajudar um pouquinho a mais, é bacana também. Mas eu acho que principalmente, né, o homem, quando ele ganha mais e pode ajudar mais, ele deve fazer esse papel sim. BHF.

0: Aqui em Lagoa Santa é tudo nosso, aqui é Alcione, viu? Beijo, tchau.
1: Alcione.
2: É aquilo que eu falei, gente, o combinado não sai, sai caro. Combinou dentro de casa, cada casa tem seu sistema de funcionamento. Uhum. O que a gente não pode deixar é que as coisas se, né, se acomodem, que também às vezes a pessoa tá ali e não quer fazer a parte dela. E também a gente parar de não falar o que a gente sente. Sentiu, tá ruim? Bora sentar olho no olho e conversar, gente. E a vida vai fluindo, não é babado.
1: É.
3: Bom dia, Mola. Bom dia, Caé.
1: Bom dia,
3: Bom dia, Marcelinho.
1: E aí?
3: É a Rose, do Rio.
4: Oi, Rose.
3: Deixa eu lhe falar. Eu acho que é bom dividir, né? Que não fica pesado pra ninguém.
1: Uhum.
3: Né? Ou então um combinado. Pra gente sair essa semana, eu pago. A outra semana, você paga. O que não fica pesado pra ninguém. Né? Senão também, o outro também vai se acomodar se você só pagar,
1: é,
3: né? Não vai querer correr atrás. Então, é o correto. Um beijo no coração pra vocês, bom sábado.
1: Beijo,
3: tá?
1: Beijão.
2: A galera tá dividida, hein, Mola, hein? Isso é lindo. A galera
1: é
2: tá
1: verdade.
2: Dividida.
4: Tem uns... Eu não tô, não. Eu já falei. A galera tá, beleza.
2: Você tá
4: cada um vive errado. A galera vive errado, tá tudo certo. Eu não vou julgar o pessoal viver errado, tá tudo tranquilo.
1: Desse jeito.
2: Olha a pimenta na salada aí, tô falando pra vocês. Depois a gente volta, fica aí.
1: Vamos comercial? Já tem.
2: Bora!
1: Mais.

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1: Ai, meu Deus, agora é aquele momento que se os dois ouvintes acertarem os quatro números, cada um leva pra casa um cartão com R$500 no nosso cofre.
2: Bom, hein?
1: Aqui em BH, quem tá com a gente é o Gabriel. Bom dia, Gabriel!
3: Bom dia.
1: Tudo bem, querido?
3: Tudo bem, e você?
1: Tudo bem, boa sorte pra você. Mola, quem tá no Rio com a gente?
2: Ó, quem tá com a gente aqui no Rio é a Fernanda Rezende, de Campo Grande. Fala, Fernanda.
4: Bom dia!
1: Bom dia, Fê! Tudo bem, meu amor?
4: Tudo jóia, melhor agora.
1: Sejam bem-vindos, boa sorte pra vocês. Mola, vamos começar do Rio, então começa os trabalhos aí, Mola, vambora.
2: Tá, beleza, Fernanda. A gente vai falar os dois primeiros números aqui no Rio, Caete?
1: Isso, meu amor.
2: Então, Fernanda, você tá preparada pra falar os dois primeiros números?
4: Sim, preparada.
2: Tá, posso falar? Pode mandar agora?
1: Pode, vambora.
4: Pode.
2: Então fala pra gente.
4: Os primeiros números são 7 e o 4.
1: Agora a Fefe depende do Gabriel. Eu quero os dois últimos, Gabriel. Vamos lá.
3: 2, 3.
1: Repita, por favor.
3: 2, 3.
1: 7, 4, 2, 3. Vamos ver se deu certo. Pera aí,
5: vamos ver aqui.
1: Não foi, gente. O número correto é 7, 4, 8, 3. O 2 atrapalhou. Um beijo pra vocês. Não fiquem tristes. Semana que vem tem mais, viu? A gente vai fazer o cofre, mas eu fico repetindo aqui, gente. Tá participando da promoção, tem que anotar direitinho. Não adianta chutômetro, porque não ganha. Um ouvinte depende do outro. Então, tem que anotar tudo direitinho, mas semana que vem tem mais.
2: Bem.
1: Então, não fica triste não, que todo sábado tem um cartão esperando você aqui com R$500. Mas tem que anotar certinho, viu? Mola!
2: Oi,
1: beijo,
2: meu amor.
1: Pra você, meu amor.
2: Já acabou?
6: Acabou.
2: Essa molezinha assim?
6: Aham.
2: Tô acreditando.
1: Aqui a gente ainda segue até o meio-dia, mas, meu Rio, um beijo, meus cariocas que
2: beijo,
1: eu amo. Muito obrigada.
2: Valeu,
1: pelo carinho, Mola.
2: Valeu, Celinho.
1: Repita, por favor, seu Instagram, Endesa.
2: Pode seguir lá, @MolaTaLigado, M-O-L-L-A, tá ligado. Só botar a Mola lá que vai me achar, beleza? Beijo pra você, Caete. Beijo, Celinho.
1: Meu amor, obrigada por essa parceria aqui, viu? Segunda-feira a gente se encontra no Noir aqui no Rio de Janeiro. E aqui em BH a gente segue até o meio-dia. Beijo, Rio!
2: Valeu!

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2: Meus amores, agora é o momento. Quem canta os males espanta. Quem vai cantar com a gente no karaokê hoje, Celinho?
3: É, quem vai cantar com a gente é a Cássia do Nova Pampulha.
2: E você, Cidinha, se comporte, deixa a Cassinha chegar e arrasar aqui com a gente, viu? Tá ouvindo no Rio? Isso, menina, ó. Cassinha, bom dia. Não vou tentar responder pra essa galinha, não. Bom dia, Cássia!
4: Bom dia, Cacá!
2: Tudo bem, lindeza?
4: Tudo, e com vocês?
2: No truque da galinha morta. Olha, a gente começa e você vai, tá bom?
4: Tá, joia.
2: Vambora. Bora divertir. Acende churrasqueira, gente. Vai, Cassinha!
4: Vai cair a água. Minha mulher assume o que estava errada. Olha as roupas, tira o trem da tomada. Minha mulher assume o que estava errada.
2: Gente, que orgulho, menina!
3: Você
2: brilhou, Cassinha! Você foi maravilhosa! Quer mandar beijinho, meu amor?
4: Obrigada!
2: Quer mandar um beijinho pra alguém? Pode mandar!
4: Vou mandar um beijo pro meu marido e pra minha amiga Ana do Tropical, que tá me ouvindo agora.
2: Aninha, um beijo, é tudo nosso. Nossa. Claro que Cássia levou prêmio, né? O que ela ganhou, Celinho?
3: Oi, que prêmio, hein? Par de ingresso de setor VIP, vai curtir show da turnê Bem Black de Thiaguinho Pelicano. Dia 17 de outubro, obrigada, a partir das 3 da tarde, área externa do Mineirinho. Classificação 18 anos, só colar aqui da BH pra retirar seus ingressos, tá bom?
2: Um obrigada, beijo, gente, pra você. Beijo. Ótimo fim de semana, tchau.
4: Beijo, tchau.
5: Fechado com amor.

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1: Olha, Caiete, qual é mesmo a nossa enquete de hoje?
2: A enquete é o seguinte, você que chegou agora, gente, tá ouvindo o finalzinho do cassino, que é meia hora ainda, muito programa. E aí, quem ganha mais, paga mais dentro de uma relação? Ou não? Combinado não sai caro, vão ajudando, tudo combinado, tudo acordado é legal. Como é que você vê essa situação aí com relação a casal? Temos áudio?
1: Temos.
2: Então vamos ouvir, que eu tô curiosa.
3: Oi, PHFM, aqui é a Ellen. Oi, Ellen.
1: Tudo nosso.
3: Eu moro junto com a Kenia, ela é motorista da região, arrasa nessa profissão.
2: Beijo pra ela.
3: E eu sou professora.
2: Uhum.
3: Então, de certa forma, a gente ganha próximo, né? Porque quando ela roda, ela ganha um valor bacana.
2: Sim.
3: Uhum. Mas aqui a gente divide tudo, né? Mas eu também não sofro, não. Se ela quiser pagar...
2: Tá tudo
3: um
2: bem,
3: beijo,
2: né?
3: Beijo pra você, gente.
2: Beijo, meu amor.
1: Beijo. Tem mais, Cacá.
2: Vamos ouvir mais um?
1: Vamos ouvir mais um aqui.
4: Bom dia, melhores ouvintes do mundo.
2: Bom dia, meu amor.
4: Minas Gerais, do Rio de Janeiro.
2: Tudo bom.
4: Beijão, tia Cacaça linda.
2: Beijo.
4: Salve, salve, Celinha. Tomando conta do lojinha.
1: Tô aqui.
4: O nosso caro companheiro Mola, com M, lá no Rio de Janeiro.
2: Já tá pulando já.
4: E as campanhas no plantão. O Max tá na voz desse sabador pra dizer que na época de casal havia um bem bolado. Havia o nosso dinheiro. Tava fluindo até bem até uma determinada época. Não deu certo porque não tinha que ter dado.
2: É isso aí.
4: Mas hoje em dia eu já não sei opinar, sabe? Tô igual a Glória Pires no Oscar. Não sou capaz de opinar. Porque eu tô perdendo até pra quem pede inteira na gasolina. Tá difícil. Eu não sei mais nada, não. Sabe o Casper de Belo, Max? Oi.
2: Não sou capaz de opinar. É isso. Beijo. Aliás, Glória Pires estava aqui ontem em BH, hein?
1: Tava.
2: Lançando o filme na Praça Liberdade. Foi um festão, menino.
1: Ó, que legal.
2: Beijo pra ela.
1: Ó, e daqui a pouquinho você participa ao vivo aqui da enquete da Caiete. Pode faturar a parte de ingresso de arena pro show do Sorriso Maroto.
2: Nossa.
1: Sorriso Eu Gosto. Dia 14 de setembro, 3 da tarde, área externa do Mineirinho. 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

Mega FM 11:31. 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
1: Cacá, bora falar com a Cíntia.
2: Cíntia, bom dia, meu amor.
1: Bom dia, Cíntia.
2: Alô, Cíntia.
3: Alô, Caiete.
2: Tudo bem?
3: Bom dia.
2: Seja bem-vinda, viu, Cíntia? Você tá falando de que bairro?
3: Obrigada. Eu falo de Honório Bicalho, Nova Lima.
2: Ah, terra de Tigrão. Honório Bicalho é maravilhoso. Lá em Honório Bicalho, ainda tem o Festival da Mandioca?
3: Tem o Festival da Mandioca, sim,
2: Celinho, o Festival da Mandioca bomba. Tem brigadeiro de mandioca, sabonete, tem caipirinha de mandioca.
1: Sabonete e mandioca?
2: Tudo, não é assim?
3: Tudo
2: tem tudo de mandioca.
3: O povo adora uma mandioca.
2: Mas olha, eu comi o brigadeiro de mandioca, eu achei uma doce de mandioca. Tudo que você imaginar com mandioca, eles fazem no festival. Aí são as barraquinhas na rua, aí tem show. É uma delícia. Já passou esse ano, Cíntia?
3: Desculpa, não escutei. Oi, Caio.
2: Já teve essa edição desse ano ou ainda não?
3: Já teve a edição esse ano já, Cacá. Já passou.
2: Ai, gente. Ano que vem eu vou, então. Fiquei sem a mandioca.
3: Bem,
2: quer dizer, fiquei sem
3: tá
2: o festival.
3: Super convidado.
2: Aqui, me conta, na sua casa como é que é? O casal divide tudo ou quem ganha mais paga mais?
3: Então, aqui o justo é quem ganha mais paga mais. Então, assim...
2: Adoro!
3: Não precisa também, né, de ficar nessa, de dividir tudo certinho, meio. Cada um contribui dentro do que pode, né? Agora, em questão, vamos supor assim, as saídas. Se hoje eu tenho uma condição melhor e o meu marido não tem, aí nada também impede, né, de proporcionar esse momento para nós dois.
2: Sim.
3: Aí na próxima semana ele paga, aí na outra ele paga também, na outra ele paga e eu pago uma, pelo menos.
1: Você é esperta, hein, Cíntia?
2: Maravilhosa. A cara nem treme, amor.
1: Nem treme.
2: Foi linda.
3: É, porque eu acho assim, que relacionamento é uma parceria. Não é uma sociedade 50-50%, não,
2: gente.
3: Também,
2: Cíntia. Você é maravilhosa.
1: Vamos dar prêmios pra ela.
2: Beijo pra você, meu amor.
1: Cíntia, tá fazendo um par de ingresso de arena. Vai com o maridão curtir o show do Sorriso Maroto.
2: Olha.
1: 14 de novembro, 3 da tarde, Aristela do Mineirinho.
3: Feliz. E já escutei a Cacá falando que o Tigrão adora.
2: Ele ama. Meu amor.
3: Espero encontrar você do ar,
2: nós
3: hein?
2: Vamos ficar juntinhos nesse show, que é o único show do ano que ele pede pra eu levar. Ela falou, amor, esse tem que me levar.
1: Uh-huh.
2: E
3: tá
2: eu tenho
3: vendo?
2: Que...
3: Eu escutei.
2: Aí, você vai pagar a cervejinha pra nós?
1: Ah, gente? Vai.
3: Não, aí vai ser meu marido, Cacá.
1: Esse maridão vai pagar.
2: Um beijo,
3: ele
2: amor.
3: Paga.
1: Beijo, Cíntia.
3: Beijo.

0: O cassino deste sabadão, 26 de setembro. De propósito, manda áudio. Ei, Cacá, acabou o mico, acabou pipoca, acabou, acabou tudo.
1: Mas segunda-feira tem mais, segunda-feira, amor. Segunda-feira tamo juntinho aqui, 7 da manhã. Uhum. Eu, você, o melhor ouvinte do mundo. Começar mais uma semana inteirinha. Uhum. Um mês chegando aí, mano, outubro. Meu aniversário dia 12. Oh. Já tô avisando, quero presentes, quero carro de telemensagem. Tudo que eu tenho direito, viu, Xixi?
0: E aí?
1: Tudo. T-U-D-A. T-O. Tudo.
0: Bora que vira pra vocês. Propaganda política.
1: Fiquem com Deus. Até segunda, porque eu não tô boa não, hein? Tô ótima. Fui.
0: Vai de que hoje?
1: Ah, eu vou de patinete. Suja patinete. Deixa ela de boneca. Tchau, Brasil! Tchau.

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0: tarde, melhor ouvinte do mundo. Boa tarde, BH. Já estou por aqui, agora é comigo, Bárbara Mello, te fazendo companhia e voltando a fita pra você matar a saudade. Tá no ar mais um Rebobina.
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Matheus, fechando o nosso Rebobina, voltando a fita e matando a saudade, hein? Que delícia de programação, é, meu amor? É a sua tarde de sabadão na BH. Daqui a pouco eu tô de volta com 45 minutos só de músicas.

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1: Olá, melhor ouvinte do mundo! Como tá o fim de semana, hein? Eu sou Poliana Rosado e esse é o Hashtag BH, trazendo informação pra você durante a programação.
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1: A Orla da Lagoa da Pampulha ganhará um espaço exclusivo para lazer, esporte e convivência. A iniciativa Orla é Nossa vai reservar todos os sábados das 7 às 13 um trecho de 3,4 quilômetros da Avenida Otacílio Negrão de Lima para que a população possa praticar diversas atividades com mais segurança e tranquilidade. A iniciativa da Prefeitura amplia os espaços destinados ao lazer e à convivência e conta com a atuação das equipes da BH Trans e Superintendência de Mobilidade do município de BH na organização do trânsito e na segurança das pessoas que utilizarem a via.
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1: É isso aí, melhor ouvinte. Eu volto a qualquer momento.

ouvinte do mundo, boa tarde pra você de sabadão. Já estou de volta trazendo 45 minutos só de músicas. É, pra deixar a nossa tarde de sábado muito mais gostosa. Mais de 45 minutos.

Tá aí rolando pra você 45 minutos só de músicas e, claro, as melhores, né? Vou querer de novo com o Thiaguinho. 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

Muito mais músicas no 45 minutos pra você. E claro, rolando também a nossa sequência premiada. 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

0: Simone Mendes, intimidade zero pra você na BH. Encerrando 45 minutos só de músicas. Sai daí não, daqui a pouco tem muito mais. BH 1h45.
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2: BH 1:48.
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0: Só as melhores, Thaís, é Neto e Cristiano largado as traças pra você na BH. 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BH 1:59.
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14: BH 2 e 2.
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16: E aí, melhor ouvinte do mundo, tudo bem com você? Curtindo muito seu fim de semana? Foi aqui que pediram listinha de pagodes? Vamos falar do Pagode do Urso, gente. Um dos mais famosos de BH que já tem data pra acontecer em outubro, viu? Vai ser no dia 10, lá no Da Orla, na Pampulha. Uma reunião perfeita com os melhores músicos de BH e também com aquela atração surpresa de renome nacional. Bora, quem eu vejo por lá, hein? É muito birico e tico, muita diversão pra gente curtir juntos uma tarde especial de sábado. 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
14: Bora, melhor ouvinte do mundo. Boa tarde pra você de sabadão. Fala aí pra mim, o que combina mais na tarde de sabadão? Muito pagode, né? Pois é, tá começando pra você agora, uma hora com o melhor do pagode. Tá no ar, no Pagodinho da BH.
19: Tudo bem, vai ser melhor só.

0: de fim de noite, morena da cor do pecado. É, eu sou um zaço de caju pra baixo pra você no pagodinho da BH. 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
1: Tá

0: 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BH 2:32.
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1: BH 2:37.
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Swing e simpatia toda noite, eu e você. É, no pagodinho da BH, hein? Tá rolando o melhor do pagode pra você na sua tarde de sabadão e também tem sequência premiada. 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Bora com mais pagode?

Dilcinho pra você, fechando o nosso pagodinho da BH. Uma hora com o melhor do pagode, que delícia, hein? É pra deixar nossa tarde de sabadão muito mais gostosa. E a sequência premiada continua rolando, tá? Você tá anotando as músicas aí, os cantores? Corre pro nosso site, pro nosso app, hein? Daqui a pouco tem 45 minutos só de músicas. BH 3 e 2.

0: Olá, melhor ouvinte do mundo! Como tá o fim de semana, hein? Eu sou Poliana Rosado e esse é o Hashtag BH, trazendo informação pra você durante a programação.
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0: Lojas e assistências técnicas de Belo Horizonte que vendem, consertam ou desmontam celulares usados terão que registrar todos os dados dos clientes e dos aparelhos recebidos. A nova regra foi publicada no Diário Oficial do município e começa a valer em 90 dias. O cadastro deverá incluir informações do cliente, como nome, CPF, endereço e telefone ou e-mail, além de dados do celular, como marca, modelo, cor e número do e-mail. O estabelecimento terá que registrar a finalidade do aparelho e a data e o horário de entrega. A medida busca ajudar na prevenção e na investigação de crimes envolvendo celulares e peças usadas. Quem descumprir a regra poderá receber multas de até R$ 5.000 e em caso

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10: BH 3 e 5.

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FM com Marília Mendonça pra você na BH. Tá rolando as melhores músicas, você tá sabendo? 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

0: tem 45 minutos de música.
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0: Luciana BH, fechando 45 minutos só de músicas. 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BH 3:48.
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0: BH 3:50.

0: 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BH 3:57.
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2: BH 359.
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0: 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Tá na hora de começar o furduncinho no sabadão, hein? É, tá na hora de mais um baile. DJ Brinquinho já tá por aqui. Boa tarde, Brinquinho.
1: E aí, tranquilidade? Começando mais um baile da BH aqui em 102,1. Aproveita, vai lá no meu Instagram, arroba DJ Brinquinho. Vai me seguindo lá e pede o teu som, que com certeza a gente vai tocar. Beleza? Começou? Começou? Começou o baile da BH.
0: É isso mesmo, tá começando mais um baile da BH. Corre também pro Instagram da BH, arroba Rádio BH FM. E pode correr pro meu também, Bárbara Melo com 2L BH. Vem com a gente, tá no ar mais um baile. Boa tarde.

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1: Baile da BH, que delícia, que gostoso. É a nossa tarde de sabadão, BH. Tá rolando o som melhor do funk. Vamos para um rápido intervalo, mas daqui a pouquinho a gente tá de volta, né, Brinquinho?
2: Isso, toda Belo Horizonte balançando ao som do Baile da BH. E não sai daí não, já já a gente volta.
1: Daqui a pouco tem mais. BH 4 e meia.
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1: BH436.
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1: Tá rolando pra você, Baile da BH, na sua tarde de sabadão. Que delícia, que gostoso, hein? Daqui a pouquinho tem mais, né, Brinquinho?
2: Não, parou não. Intervalinho, já já tem mais Baile da BH.
1: É isso aí, eu vou indo nessa, eu sou a Bárbara Mello. Agora é o Quem Chega Por Aqui é o Will, hein? A gente se fala amanhã. Beijo, beijo, fui! 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
0: 5 e 5. 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
20: 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Fala comigo, BH. Ótima tarde de sabadão pra você que tá colado com a gente. Agora tem a segunda hora do baile da BH, o melhor do funk, com as mixagens dele, DJ Brinquinho. Eu sou o Will.

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1: Esse é o baile da sua BH, o melhor do funk aqui na 102.1. Você que tá curtindo aí no site, no aplicativo, Alexa, do Dei pra assinatura. Bom ter sua companhia. 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Daqui a pouquinho tem mais baile da BH. E claro, daqui a pouquinho tem o nosso retrofunk, não é isso, Brinquinho?
2: Daqui a pouco as antiguinhas pra você curtir. Não sai daí, não. Tem aquele retrozão aqui no baile da BH pra você relembrar. Fica aí.
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1: Um menino que vive com a mãe após ser abandonado pelo pai e precisa vender sua vaquinha leiteira para conseguir pagar as dívidas e garantir o sustento da família. No caminho, ele encontra uma velha que lhe oferece feijões, supostamente mágicos, em troca da vaquinha. 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Eu sou Ana Julia Goulart, te deixo por dentro de tudo que rola na programação cultural aqui de BH. 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
1: Esse é o baile da sua BH. Curtiu aí? Só as melhores do Retro Funk aqui no baile. A gente mata a saudade com as mixagens dele, DJ Brinquinho. Muito bom, né? Muito bom também. É claro, ficar colado aqui no BH sempre com as melhores promoções. Falando aqui nas melhores promoções, deixa eu te contar. Vem aí o Pagodeando. 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Ó, nosso baile da BH tá terminando e você, claro, segue a gente, tá? Arroba Rádio BHFM, arroba Will da Rádio com Will com W, dois L's da Rádio e arroba também DJ Brinquinho Oficial pra você ficar por dentro de tudo. Ô, Brinquinho, vou te falar, tô triste que acabou o nosso baile, viu?
2: Ah, não fica triste, meu querido.
1: Não,
2: acabou hoje, mas semana que vem tem mais.
1: Tem mais.
2: Então aproveita, vai lá no arroba DJ Brinquinho no Instagram, pede o teu som pra semana que vem. Ah, não tô com meu som hoje, mas semana que vem pode tocar. Combinado?
1: Combinado.
2: Então semana que vem a gente tá de volta aqui no baile da BH. Tchau.
1: Fechou. Tchau, tchau. Valeu, Brinquinho. Semana que vem tem mais. BH 6 e 4.
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e você coladinho com a gente em 102.1 no site, aplicativo, Alexa TV por assinatura, vem junto com a gente. Claro, a sequência premiada tá começando agora com os 45 minutos de música. Anota três músicas ou três artistas que você ouviu a qualquer momento em nossa programação. Depois corre pro site ou pro app da sua BH. Tá na hora, vem que tem!

Israel Rodolfo Combatante Cereja, 6h15, agora ótima noite pra você, sabadão aqui na BH com muita música boa, muito som bom, e você, claro, colado com a gente, anotando a sequência premiada, tá sabendo? 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Tá chegando mais uma aqui pra você anotar. Felipe Amorim, Bim, Vitão e Malibu, eu vou na sua casa.

0: tem, o problema que tem.
1: Salve de mal, BH, Panda com Gustavo Lima. E a calcinha de renda, finalizando aqui, 45 minutos de música. Anotou a sequência premiada, perguntinha que vale 1 milhão, hein? Ah, anotou, né? 3 músicas ou 3 artistas.

0: 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BH 15 para 7.
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0: Começando aqui mais 45 minutos de música, sequência premiada rolando, você anota 3 músicas ou 3 artistas, corre pro site ou pro app da BH. Eu sou o Will e vem que tem.
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0: com Ícaro Gilmar, baqueado, 7:09 agora, ótima noite, tá rolando pra você 45 minutos de música, e você aí, tá anotando a sequência premiada? Ah, ainda bem, tá anotando, né? Aproveita o sabadão aí, tá em casa, tomando uma gelada, tá com a família, tá no carro, pede aí o carona, o passageiro, anota pra mim, 3 músicas ou 3 artistas, o dia e a hora que tá tocando aqui na BH, depois você corre pro site, lê o regulamento, faça a sua inscrição. Nesse mês de setembro, a sequência premiada pode te levar, claro, pra uma viagem com tudo pago no navio Réveillon em alto mar. Muito bom, hein? Mais uma agora pra anotar. Suel com Thierry, Me Assume ou Me Esquece aqui na BH.
1: Esse é sucesso, hein?

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0: 5 minutos de música. Você anotou a sequência premiada, tudo certinho, bonitinho, né? Vai no site ou no app da BH e fica ligado. 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

e Danos aqui na sua BH. 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
12: Você com certeza já encontrou nas redes sociais aquele vídeo de DJs tocando funk e eletro, enquanto a galera fica em volta só curtindo a vibe da música, né? Inclusive virou trend esse assunto, gente. Esse modelo de festa tá fazendo o maior sucesso e acaba de desembarcar em BH. A Luri rola no próximo dia 10 de outubro no Praia Buritis. Que tal conhecer melhor esse sucesso, hein, gente? Acho que você vai curtir, hein? Os ingressos estão disponíveis lá no Simpla. Eu sou Ana Julia Goulart, desde por dentro da programação cultural de BH. 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

seu esquenta pra balada, você que tá em casa vai curtir de boa, curte com a gente aqui em 102.1 no site, aplicativo, TV por assinatura, na Alexa. Vem com a gente, tá na hora. Vai começar, hein? Vem que tem.

0: Ela com a Ana Castela, Canudinho. É o nome dessa música que você ouviu agora aqui na BH. Corre pro site, pro aplicativo, já anota. Essa e mais três, essa e mais duas, né? Três músicas ou três artistas que você tá ouvindo aqui na BH, qualquer momento em nossa programação, com ou sem interrupções. É a sequência premiada de setembro, que vai te levar para uma viagem inesquecível com tudo pago no navio Réveillon em alto mar. E o ganhador ainda vai curtir shows de Thiaguinho, Ana Castela, Loki, Jota Quest, Wesley Safadão, Zé Neto Cristiano e El Chan. Bora aproveitar? Resultado sai dia 30, quarta-feira, aqui na sua BH. Mais uma para anotar agora, tem a Cato com Péricles, Imparável.
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Henrique Juliano com Arranhão. Tá rolando pra você 45 minutos de música e você tá colado com a gente aqui na BH, anotando, né? Mais uma pra você anotar agora. Menos é Mais com Champagne aqui na BH.

0: Uma, tá? E ainda hoje, sabadão, pra ficar completo, tem claro o Caldeirão da BH com as mixagens dele, DJ Monte. Fica ligado, hein? Às 10 da noite, aqui na sua BH. BH 8:43.
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2: BH 8:47. 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

0: legal, Thiaguinho, né, gente? Me chama do que quiser. Ah, Thiaguinho, muito bom. Você curte, claro, aqui na sua BH. 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